0: Mão pra cima e faz barulho aí, Fortaleza, por gentileza, vai.
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3: Chegando por aqui na melhor do seu rádio com mais uma edição do Barba, Cabelo e Bigode pra você. A bermuda é uma peça que traz uma vibe mais casual pro nosso visual, para dias mais quentes e ocasiões mais tranquilas. Para eventos comuns da nossa rotina, tipo um passeio no shopping, um churrasco com os amigos, um passeio no parque, orla da praia, um happy hour informal, a gente pode investir em materiais que acompanham tudo isso também. Exemplo do jeans, do moletom e também do tecido sintético. Pegou a dica, né? Então já sabe. Até a próxima dica.
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2: Tá no ar o nosso Curiosidades. O azul do jeans não foi uma escolha à toa. Essa tonalidade semelhante ao azul violeta tornou-se padrão desde a patente de Levi Strauss. Ele percebeu que ao ser exposto à água quente, os corantes permeavam o tecido e se fixavam nas fibras, o que não ocorria quando o corante utilizado era um índigo. O corante aderia à parte externa das fibras e em contato com a água quente desapareceria gradualmente ao invés de penetrar mais no material. Ainda que fosse indesejável em peças de roupas mais delicadas, essa característica era bem vista nas calças jeans. Sabia dessa? Legal, né? Curiosidades de hoje fica por aqui. Até o próximo.
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1: Cebola, cenoura, brócolis e beterraba contêm antioxidantes e enxofre que favorecem a eliminação de resíduos químicos. Comer esses alimentos crus preserva nutrientes e dá crocância às refeições. Uma salada colorida no almoço não é apenas acompanhamento, é um banho interno para o organismo que ajuda a manter a pele mais bonita, intestino ativo e energia constante. Pega a dica.
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1: Oi, como é que você tá? Tá chegando por aqui mais uma dica exclusiva do Barba, Cabelo e Bigode só pra você. Se liga aí. A bermuda masculina é certeira e a dica de hoje é referente ao comprimento ideal dela. Falando de maneira global, a linha dos joelhos ou a 2 ou 3 dedos acima. É um ponto de referência sensacional para o comprimento da bermuda, viu? Essa referência da linha dos joelhos é um excelente ponto que equilibra todos os tipos de corpos masculinos, seja você alto, baixo, magro, gordo, forte. Pois é, uma medida que não vai achatar suas pernas, vão alongar muito, viu? Você vai ter um visual aí mais balanceado pro seu corpo. Pegou a dica? Então já sabe. Um grande abraço pra você, excelente. Até a próxima dica.
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2: Lalit Patidar, um jovem indiano de 19 anos, decidiu que não deixaria uma condição genética raríssima ditar o seu destino. Ele é portador de hipertricose, a famosa síndrome do lobisomem, e tem 95% do rosto coberto por pelos. Hoje, ele é recordista do Guinness e transformou o que antes era motivo de bullying em uma carreira de sucesso como influenciador digital. Hipertricose, a famosa síndrome do lobisomem, e tem 95% do rosto coberto por pelos. Hoje, ele é recordista do Guinness e transformou o que antes era motivo

0: contra o preconceito.
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1: 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Celebre quem você se tornou e prepare-se para o que o futuro reserva.
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1: De volta na sua, tá no ar, fique sabendo. E atenção, as redes sociais criaram um tribunal invisível, onde a nossa autoestima é julgada por curtidas e comentários. O que começou como uma diversão virou uma busca incessante por validação digital, em que os números e métricas definem se o nosso dia será bom ou ruim. O alerta é que esse ciclo vira uma prisão emocional. Quando passamos o dia comparando nossos bastidores com o palco perfeito para os outros, o sentimento de inadequação e o medo da rejeição só crescem. O resultado é uma insegurança profunda que faz com que a gente esqueça quem realmente é fora das telas, priorizando a imagem digital em vez

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1: Oi, de volta na sua rádio, na sua programação. Sabe aquela dor de cabeça chata que teima em aparecer toda hora? Ficar engolindo analgésico por conta própria não resolve o problema, viu? Preste atenção. Especialistas alertam que esse incômodo constante pode ser o seu corpo avisando sobre pressão alta, ansiedade, problemas de visão ou enxaqueca. Em algumas situações, a dor persistente também esconde doenças reumatológicas ou condições neurológicas que exigem cuidado. Por isso, se a cabeça não para de latejar, o melhor caminho é procurar um médico e investigar a causa de verdade. Aqui você

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2: Fala pessoal, tudo no ar o Curiosidades de hoje. Se você acha que o universo é uma barulheira só, prepare-se para o silêncio absoluto. Como o som precisa de um meio como o ar ou a água para se propagar, o vácuo do espaço é completamente mudo. Esqueça as explosões barulhentas dos filmes de ficção científica. Lá em cima, ninguém consegue ouvir nada. É uma imensidão de paz e quietude que a gente mal consegue imaginar aqui na Terra. Olha, que coisa, não sei se vocês queriam isso tudo não, né? Esse silêncio todo, vocês queriam? Muito obrigado pela audiência e até o nosso próximo Curiosidades. Valeu!
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1: Aqui você fica sabendo, de volta na sua rádio favorita. E atenção, o uso problemático das redes sociais aumenta sintomas depressivos em adolescentes, especialmente antes dos 16 anos. Um estudo da Universidade Miguel Hernández, na Espanha, revelou que esse impacto negativo diminui conforme o jovem envelhece e ganha maturidade. A pesquisa acompanhou mais de 2.000 estudantes por um ano para entender como o comportamento digital afeta a mente. Esse estudo acende um alerta sobre a vulnerabilidade emocional no início da adolescência. O equilíbrio no tempo de tela é crucial para proteger a saúde mental nessa fase de formação. Monitorar o uso é a melhor estratégia para evitar que a conexão digital vire isolamento emocional. Aqui você fica sabendo. Tchau, gente.
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1: Oi, gente, de volta com Fique Sabendo. Ó, atenção, sentir dor ao correr nem sempre é cansaço muscular. O culpado pode ser o seu tênis. O calçado é a ponte entre o corpo e o solo, sendo a primeira barreira para proteger os joelhos, quadris e coluna do impacto. Segundo especialistas do Hospital Sírio-Libanês, a escolha deve ser técnica e nunca baseada apenas na estética do modelo. Um tênis errado redistribui o peso de forma desequilibrada, sobrecarregando ossos e tendões a cada passada. Esse impacto acumulado limita o desempenho e abre portas para lesões sérias e crônicas a longo prazo. Investir no calçado correto é garantir que seu esqueleto suporte a carga sem sofrer danos desnecessários. Fique sabendo, fica por aqui. Amanhã a gente volta. Grande abraço e até lá!

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1: De volta, gente querida, com Fique Sabendo. E ó, atenção, a dúvida se o consumo de água faz perder peso é uma das mais comuns nas academias e consultórios. A resposta curta é sim, mas não do jeito que as lendas urbanas dizem. Diferente do que muitos pensam, a água não funciona como um detergente que lava a gordura para fora do corpo. O processo é puramente biológico e químico. A água é o combustível do seu metabolismo. Imagine que o seu corpo é uma fábrica. Sem água, as máquinas trabalham mais devagar, a queima de calorias cai e o uso da gordura como energia fica prejudicada. Estar bem hidratado garante que o seu motor esteja sempre regulado para queimar o máximo possível, tanto no treino quanto no sofá. Aqui você fica sabendo.
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0: 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Sou muito bagual.
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0: esqueça o IPTU e o condomínio. Um casal brasileiro decidiu que o melhor CEP é aquele que muda conforme a vontade do motorista. Eles transformaram um ônibus antigo em uma mansão sobre rodas totalmente autossuficiente, equipada com cozinha, dormitórios e painéis solares no teto para garantir energia mesmo no meio do nada. Mas o que realmente faz qualquer vizinho de estrada morrer de inveja é o quintal improvisado. O projeto conta com um deck externo e uma piscina, transformando cada parada estratégica em um resort particular. É o equilíbrio perfeito entre a liberdade da estrada e o luxo de casa com lazer, tudo isso movido a diesel e luz do sol.
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1: Atenção, cansou de cortar tomate e cereja um por um? Então, uma dica especial, pegue dois pratos, coloque os tomatinhos entre eles e pressione com a mão. Agora, passe a faca bem afiada no vão entre os pratos e pronto! Dezenas de tomatinhos cortados de uma só vez. A técnica é de chefe, com a rapidez que o seu dia a dia pede, né? Bom, fique ligadinho que sempre tem truques novos pra você que facilita o seu dia aqui no Coisas e Trecos.
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0: Sandro.
1: Fala, Sandro.
0: Essa vai para aquelas mulheres que fazem de tudo, que dão carinho pro seu namorado, pro seu gatinho. E ele só apronta, te faz de gato e sapato.
1: Ixi.
0: Se ele tá te aprontando, faz o seguinte:

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1: Vem chegando uma dica brilhante na sua rádio favorita. Se você tá com o espelho sujo e o produto acabou, calma, o bicarbonato de sódio resolve e deixa tudo brilhando. Se não tiver, prepare 3 saquinhos de chá preto, coloque no borrifador e veja a mágica acontecer. É só aplicar, passar um paninho seco de microfibra e pronto. Transparência total, sem gastar quase nada. É um truque de mestre para deixar sua casa um espelho de limpeza.
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1: Gente, não basta cuidar do corpo, emoções também intoxicam, viu? É, raiva, ressentimento, estresse, sobrecarregam o organismo. Criar uma dieta de pensamentos, ó que importante, é tão importante quanto a alimentação, viu? Práticas como meditação, respiração consciente e gratidão diária ajudam a limpar a mente e trazer equilíbrio. Pense nisso como um detox invisível, mas essencial. Cada pensamento positivo é como um nutriente para a alma.
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1: Gente, varie as frutas, pois cada cor traz um benefício. Vermelhas são antioxidantes, amarelas fortalecem a pele, roxas protegem o coração. Apostar na diversidade garante um detox completo e saboroso. É como pintar o prato com saúde, transformando cada refeição em uma explosão de nutrientes e vitalidade.
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0: 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Cuide-se bem com essas dicas.
1: Use o alho como tempero funcional. O alho não é apenas tempero, ele é um ativador de enzimas que favorecem a limpeza interna. Cru ou refogado, fortalece o coração, ajuda no processo de desintoxicação. Incluir alho no preparo diário é como adicionar uma dose extra de proteção ao prato. Ele é simples, acessível e é poderoso.
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1: Oi, tô chegando com mais uma dica bacana aqui no Barba, Cabelo e Bigode pra você. Mochila, bolsa, bag, apesar de muitas vezes serem complementos para um look e até funcionais para carregar os pertences, ela precisa também acompanhar o nosso estilo. Precisa conversar com o visual, expressar personalidade e fazer parte do contexto. Então, se você nunca reparou ou se você nunca se ligou na escolha desse acessório, comece a prestar atenção agora. Com certeza vai fazer muita diferença. Vai lhe trazer mais confiança e presença visual.

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2: A maioria das pessoas corre de chinelo na mão ao avistar uma barata. O cientista filipino Christian Lucanas, de 31 anos, corre com uma lanterna para estudá-las. Conhecido como o Senhor das Baratas, ele é o único especialista do país nesse inseto e já descobriu nada menos que 15 novas espécies nas florestas das Filipinas. Lucanas admite que também tinha pavor de baratas quando era criança, mas hoje defende que elas são injustiçadas, longe de serem apenas pragas de esgoto. As mais de 4.600 espécies conhecidas e as milhares que ele acredita que ainda vamos descobrir possuem papéis ecológicos fundamentais. Para evitar o climão em festas, ele costuma dizer apenas que trabalha em um museu. Mas na prática, ele é o maior advogado desses bichinhos que a evolução caprichou na resistência.
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1: Diego, muita gente acha que ter sorte na vida é ganhar dinheiro, é ter carro do ano. Não é nada disso, é isso aqui, ó.

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2: Chegando por aqui na melhor do seu rádio com mais uma edição do Barba, Cabelo e Bigode pra você. A bermuda é uma peça que traz uma vibe mais casual pro nosso visual, para dias mais quentes e ocasiões mais tranquilas. Para eventos comuns da nossa rotina, tipo um passeio no shopping, um churrasco com os amigos, um passeio no parque, orla da praia, um happy hour informal, a gente pode investir em materiais que acompanham tudo isso também. Exemplo do jeans, do moletom e também do tecido sintético. Pegou a dica, né? Então já sabe, até a próxima dica.
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2: E aí, gente boa, tudo certinho, tudo bem? 12 por 8, só alegria, felicidade geral. Tudo pronto pra gente começar mais um Violada. Eu sou o Deluque, com o maior prazer do mundo. Tô levando até você os grandes clássicos, as músicas carregadas de história, de memória, de muita viola e os grandes nomes da nossa música brasileira. A gente reforça a importância da inclusão e do respeito às pessoas com deficiência intelectual e múltipla, viu? É o início da Semana Nacional de Conscientização. E o fim de semana traz o Dia do Folclore, uma data que combina demais com a riqueza das tradições do nosso povo. E a música sertaneja, você sabe que é isso, né? Tradição. E a primeira moda é Fio de Cabelo, com Marciano e Darcy Rossi. Você sabia que essa canção foi composta pelos dois? A música ganhou a primeira gravação de grande repercussão com Chitãozinho Chororó lá em 1982 e virou um dos maiores clássicos do sertanejo nos anos seguintes. Aqui ela vem na voz de um dos seus próprios criadores. História vive em forma de canção. Bora?
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0: Essa primeira sequência pra você curtir é João Mineiro Mariano. Cantam essa noite como lembrança, bom demais, né? Quando a moda é boa, ela atravessa décadas e continua encontrando lugar no coração de quem escuta. Daqui a pouquinho eu já volto já trazendo mais música por aqui.
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2: Hora de mais violada e agora com Cacique Pajé, mulher de cachaceiro. A dupla adotou esse nome em 1978, depois de outras formações na música caipira. E foi uma sugestão ligada a Tunique Tinoco. E dali em diante, Cacique Pajé construíram aquele repertório marcado por humor, viola e uma identidade sertaneja.

0: Quevedo apresentando Pé de Pê. E já que fim de semana traz o dia do folclore, vale lembrar, hein? Música caipira também guarda um pedacinho precioso da nossa cultura popular, viu? Daqui a pouquinho eu já volto com mais.
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4: Tá no ar o nosso Curiosidades. O azul do jeans não foi uma escolha à toa. Essa tonalidade semelhante ao azul violeta tornou-se padrão desde a patente de Levi Strauss. Ele percebeu que ao ser exposto à água quente, os corantes permeavam o tecido e se fixavam nas fibras, o que não ocorria quando o corante utilizado era o índigo. O corante aderia à parte externa das fibras e em contato com a água quente desapareceria gradualmente ao invés de penetrar mais no material. Ainda que fosse indesejável em peças de roupas mais delicadas, essa característica era bem vista nas calças jeans. Sabia dessa? Legal, né? Curiosidades de hoje fica por aqui. Até o próximo.
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3: 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Tchau.
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1: Bora continuar, nós chegando agora com João Vitor e Isaac, Caboclinho Feliz. A dupla se apresentou por muito tempo como os meninos da viola, levando adiante a sonoridade caipira para uma nova geração. E é bonito, né? Ver a viola encontrando novas vozes sem perder a raiz. É tão bom, né, gente? Roda o bloco.

0: 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E daqui a pouquinho a gente já continua, já levando mais tradição, mais moda.
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5: Violada continua, hein? Agora no último bloco, Cláudio Lacerda e Victor Batista com o Pobre e o Rico.

0: compadre, se nós parar pra pensar mesmo, pobre nesse mundão sofre o diabo, né?
1: Fazer o quê, compadre? É só matando os enjeitados, não é?
0: Vai, vamos matar eles então.
1: Vambora.
2: Quando gente...

0: E encerrando nossa violada de hoje, Nenê Tidorinho cantando Goiano Valente para fechar mais um Violada. Obrigado pela sua companhia, obrigado pelo carinho de ter você juntinho comigo e por manter viva essa paixão pela nossa música raiz. Eu sou o De Luca, deixo aqui o meu abraço, excelente final de semana, fiquem com Deus, aproveita bastante aí curtindo a nossa programação e a gente volta a se encontrar aqui na melhor. Valeu!
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1: 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Cuide-se bem com essas dicas.
2: Cebola, cenoura, brócolis e beterraba contêm antioxidantes e enxofre que favorecem a eliminação de resíduos químicos. Comer esses alimentos crus preserva nutrientes e dá crocância às refeições. Uma salada colorida no almoço não é apenas acompanhamento, é um banho interno para o organismo que ajuda a manter a pele mais bonita, intestino ativo e energia constante. Pega a dica.
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0: coisa boa demais, hein? Bom dia, boa manhã pra você. 9:02, programação do Limão aqui no oferecimento Esquadria Saibel. 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E eu conto com a sua participação a partir de agora. Vamos juntos até o meio-dia aqui em 90.1 e 92,7. Você já sabe como participar, né? 999-70-9010. 999-70-9010. Um bom dia!
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0: Vamos começar assim, ó.

Ei, coisa boa demais, hein? Bom dia! Boa manhã pra você, 9:10. Você vai participando aqui com a gente pelo 999-70-90-10. Pede seu som, manda seu abraço. Alô, Adenilde, bom dia, minha amiga. Ó, Daiane tá participando com a gente, pediu Amada que mora longe, céu e cantos, é isso, né? Daqui a pouco roda pra você. Nosso amigo aqui do bairro Universitário, né? Deixa eu ver como é que é o nome dele. Pediu Voarei. Alô, Fábio! Daqui a pouco a gente programa também com os atuais na programação Emoção. Bom dia, boa manhã! Conto com a sua participação, vamos juntos até o meio-dia. Ó, pra você que tá nos ouvindo agora, já aproveita, manda aquela foto do café da manhã, né? Que o gordinho acordou atrasado, não conseguiu tomar café, só pra me lembrar como é que é o café. E depois, ó, quando for fazer o fogo, já manda também. Quando for fazer aquela bebida lá que passarinho não bebe, também já manda foto pra gente. Churrasco também pode mandar foto, que a gente quer saber como é que tá o seu domingão. Hoje tá de bem com a vida, né? Ô, temperatura tá friozinha, agora já 10 graus nesta manhã, mas ó, quando eu acordei, era 10 pra 7, eu acho. Cara, tava 2,5 graus. Que é isso, cara? Meu, que friaca foi essa?

0: Bom demais, é a princesa, grupo Presença, na programação emoção, é a programação aqui do programa do Limão na sua manhã. Alô, tio Antônio, bom dia. Eita, coisa boa demais, hein? Tem uma tio Antônio Estrela ligado na programação emoção. Pode deixar, São Marino. Amor chicletinho, é isso? Vai rodar na sequência. Bom dia pra você. Abençoado domingo, sim, pra todos nós. Os atuais, Vorei, Adriana Morim também tá ligadinha aqui na programação. E os meus amigos em Pouso Novo, hein? Eita, nós, hein? Alô, Leonardo em Pouso Novo. Abração, tão na lida. Eita, é dia de carne. Hoje é dia de carne, aquele churrasco maravilhoso, aquela carne desmanchando, hein, Leonardo? Coisa boa demais, hein? E depois aquele, só o gole. Não, mas ó, eu vou dizer uma coisa, uma branquinha, vai bem hoje, né? Vai bem, tá friozinho. Ainda mais Pouso Novo, que é frio, né? Eu acho que o pessoal de Pouso Novo, quem já tá na lida, tá liberado. E o gole! Que hora que dá de tomar? Eita, nós! Bom dia! Alô, Zilé! Meu Deus do céu, ó! Vai chover! Ela já tá acordada às 9h20 da manhã, meu povo querido! Alô, Zilé, minha queridona! Bom dia, Loírio! Bom dia! Como é que tá o clima aí? Tá frio? Tá frio demais. Alô, Zilé, bom dia pra você.
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0: Ele tá de férias. De novo. Bom dia.

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5: Ei, coisa boa demais, hein? Bom dia. Boa manhã pra você, sintonizado na programação Emoção. 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Aqui no oferecimento da programação do programa do Limão, Marisete Caminidan. Bom dia, pediu os atuais. Beijos, beijos, beijos também, minha querida. Abração, obrigado pela sintonia. Ó, em Rui Barbosa, Rui do Meio, a Fátima mandou recado aqui, mas ó, tá usando aqui, ó. O Anderson Dávila tá ligadinho na programação. Dona Fátima Beatriz também tá participando com a gente. Ó, o Anderson, pelo jeito, ô Fátima, pelo jeito vai arrumar a casa hoje, né? Anderson, valeu, mandou foto aí. Tá no quarto, as roupas tudo dobradinha, daqui a pouco começa a arrumar, é uma loucura, hein? Dale Inter, dale que dale. Vamos tentar botar aí o Negão e banda. É isso, pode deixar, abração, obrigado pela sintonia. Ela mandou aqui, ó, ei, sim. Acordei 15 para 5. Tá. Eu não vi tua mensagem 15 para 5 aqui na rádio. Bom dia, Zilé, minha querida. Beijo, beijo, beijo. Ô Zilé, te agasalha bem. Você e o Írio, se cuida. É, tu sabe que a gente, depois de uma certa idade, não pode pegar nem ventinho nos pés, né? Pegou ventinho nos pés, a garganta fecha. Dá dor nas costas da gente. Bom dia, boa manhã pra você, onde você estiver. Tá muito bem sintonizada a programação aqui do programa do Limão.
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5: E como é que tá aí? Tá frio demais.

Legal demais, bom dia, boa manhã pra você, bom domingo. Eldon tá participando com a gente aqui, uma ótima manhã. Ó, Dani, abração, obrigado pela sintonia. Ó, mandaram foto aqui de café agora, me deu fome, hein? Alô, Mara, no bairro Moinhos, em Lajeado, café lindão demais, hein? Meu Deus do céu, o que que é aquilo lá? É uma cuca, meu Deus do céu. Coisa linda demais, um ovinho, eita, com queijinho em cima. E deixa eu ver, ah, meu lado cozinheiro, olha, um pouquinho de orégano em cima. Mara, abração, obrigado pela sintonia. Mara Silva de Lajeado, ligadinha aqui na programação, daqui a pouco a gente programa os atuais, pode deixar, valeu. Bom dia, o Pedro da Costa.

0: aí participando com a gente, quer ouvir a música do Artibis. Pode deixar, daqui a pouco a gente programa aqui. Valeu! Eita, coisa boa demais, hein, Pedrão? Pedro Costa, tá ligadinho aqui na programação. Pedro Lisboa, né? Valeu, obrigado pela sintonia. Amara, ou Mara, vou dizer um negócio, e que café é esse, menina? Meu Deus do céu, chique demais, hein?
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0: Essa é a programação do programa do Limão, na sua Emoção FM, amiga do Vale. Alô, tio Décio, tá indo pra Marques hoje, hein? Olha aí, tá indo com o Fucão, será? Alô, tio Décio, bom dia! Obrigado aí pela sintonia. É a festa das orquídeas lá em Marques, né? É isso, coisa boa demais, hein? Manda a foto pra nós depois aí, valeu!
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4: Ei, coisa boa demais, hein? Povo animado, bom de... Um tá na obra... Um tá na obra lá arrumando coisa errada pra cá e coisa errada pra lá, o outro tá lá pintando. E o gole! Eu sei que nesse copo aí, meus amigos aí de Forquetinha, né? Eu sei que é chá ou café, né? Não, muito cedo, muito cedo, muito cedo. Tem que cuidar, tá na pintura. Vai perder o equilíbrio aí da escada ou a pintura vai ficar torta. Alô, Janice! Alô, Janice, o Edson Lutz. Aí os amigos em Forquetinha ligados com a gente. Alô, Gilmar. Bom Pastor Lajeados também ligado na programação. Emoção. Eita, coisa boa demais, hein? Bom domingo pra todos nós. Agora 10h05. Prazer imenso estar com você. Vamos juntos, vamos juntos. Eu daqui, você daí nesse clima, hein? Vale Taquari, Rio Pardo e Botucaraí. 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Bom dia!
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4: Bom dia, Gilmar!

0: Bom demais, é o Pérola Negra na programação do Limão. Bom domingo! Alô, Cris, alô, Soraya! Estão ligados com a gente, alô, Forquetinha, bom dia, bom domingo para todos nós. Lirce Klein, Olarias, Lajeado, bom dia! Boa manhã para você, nossos amigos, ó, nossos amigos aí em Forquetinha, aí o nosso amigo Edson Lutz de Forquetinha e a Janice estão ligados na programação, diz ele, ó, é a mulher especial da minha vida, coisa boa demais, hein? Bom dia! Eita, coisa boa demais, alô Gilmar, dá volume aí Gilmar, eita, coisa boa demais, ele tá na obra lá, né? Tá arrumando esses preparativos, arruma terreno, ei, arruma massa aí, os vizinhos enlouquecidos. Bom dia, é bairro Bom Pastor aí, né Gilmar? Um abração. Ó o Guinter, ó o Guinter, ó o Guinter. Alô Guinter e a Classi também estão ligados na programação Emoção. Ei, não falo não, né? Netoide. conseguiu falar. Eita, coisa boa demais. Alô Guinter, abração, bom domingo pra todos nós. Nesse clima maravilhoso, ó, eu quero que depois o pessoal aí já começar a fazer o fogo pro churrasco, né? Ou, né, untar panela de ferro pra galinhada, manda foto pra gente. Estiver cortando tomate, cebola, choradeira, véia. Eita coisa, não vai me dizer que tu vai fazer maionese, né? Maionese, fala, ai, tem que comer salada, vou comer maionese. Não, maionese não é salada, olha aí. É um acompanhamento, mas que tal, coisa boa. Ah, mas uma maionese, meu, chegou o gordinho, chega a dar água na boca, né? Ou uma galinhada ou um carreteiro, tia, né? Uma maionese, aquela bem macanuda, né? Deus o livre. Tomatinho, uma cebola junto, senhor! Pega uma alface também, né? E um refri light. Bom dia!
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0: Esse é o clima, hein? Bom final de semana pra todos nós. Essa é a programação aí da programação do Limão. Bom domingo, é o programa do Limão na sua Emoção FM, amiga do Vale. Bom demais, hein? Bom dia. Deixa eu ver aqui, ó. O Itamar, que hoje está de... O Itamar tá de aniversário. Mas, ah, Itamar, hein? Coisa boa demais. Tá metendo um costelão, homem, vem. Mas, ah, que tal? Alô, Itamar, na escuta. Bom dia. Muita saúde e muita paz aí na sua vida. Que essa data se repita por muitos e muitos anos. Eu sempre falo uma coisa, ó, Itamar. Muita saúde e paz no coração e o resto a gente corre atrás. Grande abraço, obrigado pela sintonia.
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6: Coisa boa demais, hein? Boa manhã pra você, esse clima. 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Eita, coisa boa demais. 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Bom dia pra você, ligado na programação. A Tere, Tere no São Cristóvão de folga hoje, hein, Tere? Ela mandou recado, acordei agora. Eu ligo pra rádio pra falar em alemão. Quem tá lá? Ele que não fala em alemão. Pois bem. Alô, Tere, bom dia, minha querida. Abração, Angélica, de Santa Clara. Tá vindo pra Arroio do Meio porque ontem tinha alguém de aniversário em Arroio do Meio, hein? Alô, Diva! A Diva Merlo tava de aniversário ontem, né? Angélica, a Angelita, perdão, né? De Santa Clara, tá vindo pro aniversário, hein, Diva? Eita, casa cheia! Angelita de Santa Clara, a moçada toda vão se reunir hoje porque ontem foi o aniversário da Diva. Abração! Obrigado pela sintonia. Ó, Cláudia Vatcher também ligadinha na programação Emoção. Bom dia, boa manhã pra você. Eita, coisa boa demais, ó. Tio Antônio e tio Décio estão ligados à programação, né? Um cortando lenha, mandou foto cortando lenha, até, não. Essa lenha tá muito bem alinhada pra tá cortando de machado. Tu sabe que eu observo essas coisas, né? Ei, coisa boa demais, hein? Vamos juntos na programação do Limão.
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0: Tigrão do bairro aqui na programação Emoção. Lair Souza, São Caetano, pediu aí JM, daqui a pouco a gente programa. Eita, coisa boa demais. Ó, Fabi, bom dia pra você. O Alexandre tá nos preparativos, né? É, tá nos preparativos. E Alexandre, pra abrir o carvão é do outro lado, não é na parte grande, Alexandre. agora eu vou dizer uma coisa pra ti. Agora um monte de gente pegou, olhou pro saco de carvão e disse, meu, abri a vida toda errada. É, não se abre pela parte grande, se abre pela parte pequena. Vai ver lá, tem um fiozinho um pouquinho maior, assim, uns 10, 15 centímetros. Do outro lado é bem pequenininho. Se tu abrir lá, cortar, tu vai puxar, vai abrir todo. Não precisa rasgar o saco, não, gente. Ei, Alexandre, te peguei, hein? Tô abrindo aqui, ó, o carvão. Aí eu olhei pela foto e disse, meu, tá abrindo pro lado errado. Bom dia! O Alexandre pediu. Meu, cheguei a me engasgar aqui, o veneno foi forte agora, né? Alexandre, gosto muito de ti, meu amigo. Coisa boa demais. Mas tava abrindo o carvão pelo lado errado, hein?
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0: É, Alexandre.

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6: Bom demais, hein? Bom dia! Boa manhã pra você. Eu tô sentindo falta, até vou dar uma olhadinha no WhatsApp aqui, vai que eu falo e daí já mandaram, né? Vai saber, bom dia! Olha só, tô sentindo falta, o pessoal não tá fazendo aquele chá, agora nós estamos no inverno, aquele chá é bom, né, tio? Limãozinho espremido assim, com bastante açúcar, é bom, o pessoal não faz mais. Não faz? Será que compram pronto agora? É, meu Deus, mas eu gosto daqueles raiz, né, tchê? É. Bom dia, boa manhã pra você. 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Bom demais, hein? Pra você que tá me ouvindo aí, vai fazer aquele chazinho, né? Com aguardente. É, mas tem que ser aquela tradicional, né? É, pode ser aquela no garrafão de vidro, né? Ou naquela plástica. Deus o livre! Só não pode ser o cunhaque Faustão. Ô, coisa! O pessoal sempre passa mal com esse cunhaque. Eu conheço o pessoal que passava mal, agora não passa mais. É. Que é isso? Olha aí! Quero ver, o pessoal preparando. Faz aquele videozinho, a foto é da sua caipirinha tradicional do domingo de manhã. E eu vou dizer pra você, né? Aquilo lá, o teor alcoólico é só pra matar as bactérias, coisa ruim que a gente tem no corpo. Ajuda bastante! É bom demais, hein? Bom dia! E o preparativo do fogo, ó, é 11:06, hein? 11:06, mas ó, churrasco raiz, né? Não me vem com grelha. E não vai abusar com aquele negócio lá de tipo assim, não tenho grelha, vou pegar uma forma e assar carne dentro, pelo amor de Deus! Olha aqui, eita, povo querido, ó, coisa boa demais, ó, já nos preparativos. Alô, Maria, bom dia, minha querida, tá nos preparativos, ó, que chique a Maria, vidro transparente, meu Deus do céu, eita, coisa boa demais, hein? Olha aí, churrasquinho tá alinhado, salsichão pronto, eita, coisa boa demais, hein? Abração pra toda a família aí, Maria. Chegou a dar água na boca aqui, com comadê, é...
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6: E aquele chalezinho 4x5 com Arte Biz na programação Emoção. Bom dia!

Casa da Vovó na programação. O seu domingo aqui na no programa do Limão. Amigos de Roca Salles ligados com a gente. Alô, Silvandro! Em Conventos Lajeado, olha aí, Silvandro! Dele que dele, ó, o churrasquinho vai sair hoje, né? O fogo já tá lá bombando, deixa eu ver aqui, ó. Bom pastor, estamos sempre ligados na programação. Aí a nossa amiga, deixa eu ver aqui, acho que é a Maria, né? A Maria e o maridão aí, o Figueroa. Alô, Figueroa! Abração, obrigado pela sintonia. Churrasco aí, ó, raiz, no latão, esse é dos bons, hein? Alô, Roberto, também tá ligado aqui na programação Emoção FM, a sua amiga do Vale. Bom dia!

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1: Devido ao sucesso da música Peito Apaixonado, nós do San Marino resolvemos gravar mais uma música em homenagem a todos vocês de casa, é ou não é, negão?
2: É claro, magrão, e a gente canta pra vocês.
1: Então, gente, chegando, foto 3x4 pra gente cantar assim pra vocês.

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2: Programa do Limão. Eita, coisa boa demais. 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Ó, chegou um recado aqui. Nosso amigo, fala, meu querido, bom dia.
3: Bom dia, Rádio Moção.
2: Opa.
3: Primeiro mais, no Moro São José.
2: Olha aí.
3: Queria ver que você me tocava a música do Barerito, Menino da Canoa.
2: Eita.
3: Agradecer pra todos que estão na escuta.
2: Valeu, olha aí, eu só vou ficar devendo a música aqui, eu vou ficar devendo um monte de música aqui, o Gemir hoje, tá bom? Mas olha aí, vamos deixar programado pra essa semana, de repente nós programamos também. Paulo Henrique, aí tá sintonizado na programação, emoção. Ó, tá queimando aquela carne, mas que tal? Fazendo uma pecuária, é. Grande Paulo Henrique, tá pedindo uma dos atuais, eu acho que tem uma dos atuais aí, vai rodar na sequência. Ah, mandando um alô pro tio Aranha, alô tio Aranha. É o Aranha quem? O Aranha, o Ademir? O Ademir, o Aranha? Será que é? Eita, coisa boa demais, abração. Alô, Paulo Henrique, grande abraço, obrigado pela sintonia. Deixa eu ver aqui, ó, a Fabiane também já mandou um recado, ela disse, estamos começando, começamos, já cortamos o limão, diz ela. Ah, o limão a gente já cortou pra fazer o chazinho aquele, Claudinho, coisa boa demais, hein? Mas, ó, 20 pro meio-dia, vai tarde esse almoço hoje, hein? Alô, Eduardo! Eita, coisa boa demais, ó, o Eduardo tá participando com a gente. Estamos de aniversário, quem é que tá de aniversário? 46 anos, eita, coisa boa demais, hein? Alô, Eduardo, muita saúde e muita paz. E aí que papai do céu continue iluminando aí seu caminho.
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O que é isso? De segunda a domingo aqui na programação da Emoção FM, a sua amiga do Vale, Marilei Simone, Jardim Botânico. Bom dia, minha amiga. Boa manhã. Coisa boa demais. Ó, o Adriano mandou foto aqui, né? Mandou foto. Adriano, só pra lembrar, Adriano, o endereço que você mandou é da minha casa, viu? Daí não adianta.

0: Diz ele, ó, tô te convidando aí pra almoçar e já mandei o endereço.
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0: Eita, coisa boa demais ao coração aventureiro. É o terceira dimensão. Bom dia.

0: Plaza, San Marino, na programação aqui do programa do Limão. Senhoras e senhores, retorna no próximo domingo a programação do Limão. Tem banda G10, a Taça e Vinho, aquela dos Olhos Negros. Ei, pra gente fechar a programação, encontro marcado amanhã bem cedinho, juntamente com o Mano Delega na programação do Faixa Policial.
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0: Bom fim de semana pra todos vocês.

0: 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Fala aí, rapaziada! Se liga na dica! Barba, cabelo e bigode!
1: Oi, como é que você tá? Tá chegando por aqui mais uma dica exclusiva do Barba, Cabelo e Bigode só pra você. Se liga aí! A bermuda masculina é certeira e a dica de hoje é referente ao comprimento ideal dela. Falando de maneira global, a linha dos joelhos ou a dois ou três dedos acima. É um ponto de referência sensacional para o comprimento da bermuda, viu? Essa referência da linha dos joelhos é um excelente ponto que equilibra todos os tipos de corpos masculinos. Seja você alto, baixo, magro, gordo, forte, pois é, uma medida que não vai achatar suas pernas, vão alongar muito, viu? Você vai ter um visual aí mais balanceado pro seu corpo. Pegou a dica? Então já sabe. Um grande abraço para você, excelente. Até a próxima dica.
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4: Lalit Patidar, um jovem indiano de 19 anos, decidiu que não deixaria uma condição genética raríssima ditar o seu destino. Ele é portador de hipertricose, a famosa síndrome do lobisomem, e tem 95% do rosto coberto por pelos. Hoje, ele é recordista do Guinness e transformou o que antes era motivo de bullying em uma carreira de sucesso como influenciador digital. Com mais de 260 mil seguidores, Lalit compartilha sua rotina e mostra que a vida com a síndrome não é simples. O excesso de pelos atrapalha a visão, a audição e até a alimentação. O jovem, que já chegou a levar pedradas na infância por ser considerado diferente, agora celebra o emprego dos sonhos na internet, provando que o empoderamento é a melhor resposta contra o preconceito.
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1: Fala, Fábio.
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1: Olha só, depois de tanto tempo, estamos aqui mais uma vez.
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3: Meu amigo, tô precisando daquele favor.

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0: Muito obrigado, gente. Obrigado pela presença, obrigado pela energia de vocês, obrigado pelo carinho.
1: Obrigado por estar aqui com a gente em mais um dia especial, mais uma noite especial. Que Deus abençoe nossos fã-clubes, nossos amigos, nossos familiares. Muito obrigado por somar com a gente toda essa noite.

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0: Matheus e Cauã.
1: Guilherme Benuto.
2: Eu vou em Goiânia.
3: 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Inspire-se.
4: Nada é permanente. Olhe para trás e veja o quanto você mudou em apenas um ano. Planos novos surgiram e medos antigos ficaram pelo caminho, provando que na vida a única constante é a mudança. Celebre quem você se tornou e prepare-se para o que o futuro reserva.
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3: De volta na sua, tá no ar, fique sabendo. E atenção, as redes sociais criaram um tribunal invisível, onde a nossa autoestima é julgada por curtidas e comentários. O que começou como uma diversão virou uma busca incessante por validação digital, em que os números e métricas definem se o nosso dia será bom ou ruim. O alerta é que esse ciclo vira uma prisão emocional. Quando passamos o dia comparando nossos bastidores com o palco perfeito para os outros, o sentimento de inadequação e o medo da rejeição só crescem. O resultado é uma insegurança profunda que faz com que a gente esqueça quem realmente é fora das telas, priorizando a imagem digital em vez

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1: Oi, de volta na sua rádio, na sua programação. Sabe aquela dor de cabeça chata que teima em aparecer toda hora? Ficar engolindo analgésico por conta própria não resolve o problema, viu? Preste atenção. Especialistas alertam que esse incômodo constante pode ser o seu corpo avisando sobre pressão alta, ansiedade, problemas de visão ou enxaqueca. Em algumas situações, a dor persistente também esconde doenças reumatológicas ou condições neurológicas que exigem cuidado. Por isso, se a cabeça não para de latejar, o melhor caminho é procurar um médico e investigar a causa.

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1: Joga a mãozinha pra cima. Vamos cantar com o pessoal.

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1: Fala pessoal, tudo no ar o Curiosidades de hoje. Se você acha que o universo é uma barulheira só, prepare-se para o silêncio absoluto. Como o som precisa de um meio como o ar ou a água para se propagar, o vácuo do espaço é completamente mudo. Esqueça as explosões barulhentas dos filmes de ficção científica. Lá em cima, ninguém consegue ouvir nada. É uma imensidão de paz e quietude que a gente mal consegue imaginar aqui na Terra. Olha, que coisa, não sei se vocês queriam isso tudo não, né? Esse silêncio todo, vocês queriam? Muito obrigado. Obrigado pela audiência e até o nosso próximo Curiosidades. Valeu!
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2: Aqui você fica sabendo, de volta na sua rádio favorita. E atenção, o uso problemático das redes sociais aumenta sintomas depressivos em adolescentes, especialmente antes dos 16 anos. Um estudo da Universidade Miguel Hernández, na Espanha, revelou que esse impacto negativo diminui conforme o jovem envelhece e ganha maturidade. A pesquisa acompanhou mais de 2.000 estudantes por um ano para entender como o comportamento digital afeta a mente. Esse estudo acende um alerta sobre a vulnerabilidade emocional no início da adolescência. O equilíbrio no tempo de tela é crucial para proteger a saúde mental nessa fase de formação. Monitorar o uso é a melhor estratégia para evitar que a conexão digital vire isolamento emocional. Aqui você fica sabendo. Tchau, gente! Você

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1: Sabe aquele papo de bar? Dois amigos falando sobre amores mal resolvidos. Aquela pessoa que tá sofrendo, deprimida. Vem cá, meu amigo. Meu caso é diferente. Eu até tô sofrendo, mas eu tô vivendo.

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1: Oi, gente, de volta com Fique Sabendo. Ó, atenção, sentir dor ao correr nem sempre é cansaço muscular. O culpado pode ser o seu tênis.

Segundo especialistas do Hospital Sírio-Libanês, a escolha deve ser técnica e nunca baseada apenas na estética do modelo. Um tênis errado redistribui o peso de forma desequilibrada, sobrecarregando ossos e tendões a cada passada. Esse impacto acumulado limita o desempenho e abre portas para lesões sérias e crônicas a longo prazo. Investir no calçado correto é garantir que seu esqueleto suporte a carga sem sofrer danos desnecessários. Fique sabendo, fica por aqui. Amanhã a gente volta. Grande abraço e até lá!

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1: De volta, gente querida, com Fique Sabendo. E ó, atenção. A dúvida se o consumo de água faz perder peso é uma das mais comuns nas academias e consultórios. A resposta curta é sim, mas não do jeito que as lendas urbanas dizem. Diferente do que muitos pensam, a água não funciona como um detergente que lava a gordura para fora do corpo. O processo é puramente biológico e químico. A água é o combustível do seu metabolismo. Imagine que o seu corpo é uma fábrica. Sem água, as máquinas trabalham mais devagar, a queima de calorias cai e o uso da gordura como energia fica prejudicada. Estar bem hidratado garante que o seu motor esteja sempre regulado para queimar o máximo possível, tanto no treino quanto no sofá. Aqui você fica sabendo.
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2: Esqueça o IPTU e o condomínio. Um casal brasileiro decidiu que o melhor CEP é aquele que muda conforme a vontade do motorista. Eles transformaram um ônibus antigo em uma mansão sobre rodas totalmente autossuficiente, equipada com cozinha, dormitórios e painéis solares no teto para garantir energia mesmo no meio do nada. Mas o que realmente faz qualquer vizinho de estrada morrer de inveja é o quintal improvisado. O projeto conta com um deck externo e uma piscina, transformando cada parada estratégica em um resort particular. É o equilíbrio perfeito entre a liberdade da estrada e o luxo de casa com lazer, tudo isso movido a diesel e luz do sol.
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